0: Una hora, 24 minutos. Temperatura, 20 grados.
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0: 16 horas, 5 minutos. Temperatura, 29 grados.
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